André Varadão, senhoras e senhores, homem de Deus, cheio do Espírito Santo.

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